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1: 1:22.
2: Boa noite.
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1: 2 horas.
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0: Muito obrigado.
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mulheres são a coisa mais bonita do mundo. 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
2: Boas, daqui a Agir e estou convosco na rádio Voz de Caima. Estamos juntos. 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
1: 4 horas.
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1: 4 e 22.
2: Boa noite.
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1: 5:22.
2: Bom dia.
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1: 7 horas.
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1: Instalações do Carregudense foram assaltadas e vandalizadas. As instalações da Juventude Desportiva Carregudense foram alvo de um assalto na madrugada desta quinta-feira, poucas horas após o arranque da 8ª edição do torneio Comendador Fernando Pinho Teixeira. Os assaltantes terão furtado cerca de 100 euros em dinheiro, chocolates, duas caixas de medicamentos e uma mochila do clube. Apesar de existirem equipamentos como televisões e tablets nas instalações, nada disso foi levado. Além dos furtos, os autores deixaram um rastro de destruição com vidros partidos, grades arrancadas e vários espaços vandalizados. A barraca de venda de crepes e pipocas do torneio também foi alvo de danos. Segundo o presidente do clube, Jorge Amorim, os assaltantes procuravam dinheiro que julgavam ter ficado nas instalações após o primeiro dia do torneio. Em comunicado, o carregudense lamentou os prejuízos e os atos de vandalismo, mas garante que tudo fará para que o torneio decorra normalmente e que as instalações estejam prontas para receber atletas e visitantes no próximo fim de semana. A caminho do centenário, Cucugens assinalou o 99º aniversário da sua elevação à vila com uma cerimónia que reuniu a comunidade local.

0: Portugal. As comemorações incluíram uma arruada da banda de música de Cocujães, o hastear das bandeiras e uma atuação do Clube Sénior. A um ano do centenário, os responsáveis locais destacaram a importância de valorizar a história da freguesia e de continuar a trabalhar no seu desenvolvimento, apostando num crescimento sustentável e na dinamização da vila. Incêndio em São Roque ameaçou casas. Um incêndio em zona de mato, na Rua das Pedreiras, em São Roque, mobilizou esta quinta-feira cerca de 50 operacionais e 2 helicópteros. O alerta foi dado pelas 15h45 e o fogo, que chegou a ameaçar habitações e um armazém, ficou extinto cerca de uma hora depois. No combate às chamas, tiveram várias corporações de bombeiros da região. A GNR de Oliveira das Meias tomou conta da ocorrência e está a investigar as causas do incêndio. Neon Run em São Martinho da Gândara, a escola EB Brejo e a Associação de Pais vão promover uma Neon Run, uma caminhada e corrida noturna, no dia 13 de junho, pelas 19h, em São Martinho da Gândara. A iniciativa pretende envolver alunos, famílias e toda a comunidade num evento de convívio, música e animação, reforçando os laços entre escola e encarregados de educação. A organização destaca o papel da escola como espaço de aprendizagem e construção de valores, sublinhando a importância da participação da comunidade em atividades que promovem o bem-estar das crianças. Arraial de Santo António da Acreve, a partir das 12h, em frente à Capela de São Lourenço, no dia 13 de junho, a Acreve vai organizar um Arraial de Santo António para angariar fundos para as festas de São Lourenço, em Vilar. A partir das 18h, a animação estará a cargo do José Cardoso e do DJ Miguel. Haverá sardinhas, rojões, pernil assado, chouriço assado e caldo verde. Bispo, com primeira parte de R. Moura, mais DJ Vero. O evento 3720 vai animar Oliveira das Meias entre 22 de maio e 19 de julho de 2026, com concertos, gastronomia, arte de rua e atividades desportivas. No dia 13 de junho, pelas 22h, na Praça da Cidade, a grande atração da noite será o concerto de Bispo, um dos nomes mais populares do hip-hop nacional. A programação inclui ainda atuações dos DJs Vero e R. Moura, numa noite dedicada à música e ao entretenimento no centro da cidade. Carreguzense organiza o 8º torneio Comendador Pinho Teixeira. O Juventude Esportiva Carreguzense vai organizar a 8ª edição do torneio Comendador Fernando Pinho Teixeira nos dias 10, 13 e 14 deste mês, no campo Dr. Teixeira da Silva, em Carregosa. O torneio de futebol de formação contará com a participação de vários clubes, incluindo o Futebol Clube do Porto, Sport Lisboa e Benfica, Sporting Clube de Portugal, além de outras equipas nacionais. A competição destina-se aos escalões de formação e feminino sub-15, com o objetivo de promover o fair play, a amizade e o espírito desportivo entre os jovens atletas.
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2: Olá, voz do Caima. Gostava de dedicar a música do Eros Ramazotti e Luís Fonsi às meninas dos transferes da Helio Textil. Obrigado.

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2: Olá, eu sou a Inês, estou a falar de Aveiro e queria ouvir a música Bruno Mars, 24 Magic. Queria dedicar à minha tia Paula, meu tio Milton e aos meus avós Oliveira das Mães. Beijinhos.

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5: 8 horas.
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6: Oitenta e nove ponto sete.

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2: Bom dia, Rádio Voz do Caima, é a Bruna. Eu hoje quero dedicar uma música a duas primas minhas, a Margarida e a Ariana, do Khalid, que se chama Location. Beijinho, bom resto de dia.

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1: Bom dia, sou Jorge Dias. Queria ouvir Aretha Franklin, Respect. Obrigado.

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0: Mateuzinho, Mila, você sabe que essa brincadeira é um pouco perigosa, né?
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7: 9 horas.
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1: Instalações do Carregudense foram assaltadas e vandalizadas. As instalações da Juventude Desportiva Carregudense foram alvo de um assalto na madrugada desta quinta-feira, poucas horas após o arranque da 8ª edição do torneio Comendador Fernando Pinho Teixeira. Os assaltantes terão furtado cerca de 100 euros em dinheiro, chocolates, duas caixas de medicamentos e uma mochila do clube. Apesar de existirem equipamentos como televisões e tablets nas instalações, nada disso foi levado. Além dos furtos, os autores deixaram um rastro de destruição com vidros partidos, grades arrancadas e vários espaços vandalizados. A barraca de venda de crepes e pipocas do torneio também foi alvo de danos. Segundo o presidente do clube, Jorge Amorim, os assaltantes procuravam dinheiro que julgavam ter ficado nas instalações após o primeiro dia do torneio. Em comunicado, o Carregudense lamentou os prejuízos e os atos de vandalismo, mas garante que tudo fará para que o torneio decorra normalmente e que as instalações estejam prontas para receber atletas e visitantes no próximo fim de semana. A caminho do centenário, Cucugens assinalou o 99º aniversário da sua elevação à vila com uma cerimónia que reuniu a

5 minutos e o fogo, que chegou a ameaçar habitações e um armazém, ficou extinto cerca de uma hora depois. No combate às chamas, tiveram várias corporações de bombeiros da região. A GNR de Oliveira das Meias tomou conta da ocorrência e está a investigar as causas do incêndio. Neon Run em São Martinho da Gandra, a escola EB Brejo e a Associação de Pais vão promover uma Neon Run, uma caminhada e corrida noturna, no dia 13 de junho, pelas 19 horas, em São Martinho da Gandra. A iniciativa pretende envolver alunos, famílias e toda a comunidade num evento de convívio, música e animação, reforçando os laços entre escola e encarregados de educação. A organização destaca o papel da escola como espaço de aprendizagem e construção de valores, sublinhando a importância da participação da comunidade em atividades que promovem o bem-estar das crianças. Arraial de Santo António da Acreve, a partir das 12 horas, em frente à Capela de São Lourenço, no dia 13 de junho, a Acreve vai organizar um Arraial de Santo António para angariar fundos para as festas de São Lourenço, em Vilar. A partir das 18 horas, a animação estará a cargo do José Cardoso e do DJ Miguel. Haverá sardinhas, rojões, pernil assado, chouriço assado e caldo verde. Bispo, com primeira parte de R. Moura, mais DJ Vero. O evento 3720 vai animar Oliveira das Meias entre 22 de maio e 19 de julho de 2026, com concertos, gastronomia, arte de rua e atividades desportivas. No dia 13 de junho, pelas 22 horas, na Praça da Cidade, a grande atração da noite será o concerto de Bispo, um dos nomes mais populares do hip-hop nacional. A programação inclui ainda atuações dos DJs Vero e R. Moura, numa noite dedicada à música e ao entretenimento no centro da cidade. Carreguzense organiza o 8º torneio Comendador Pinho Teixeira. O Juventude Esportiva Carreguzense vai organizar a 8ª edição do torneio Comendador Fernando Pinho Teixeira nos dias 10, 13 e 14 deste mês, no campo Dr. Teixeira da Silva, em Carregosa. O torneio de futebol de formação contará com a participação de vários clubes, incluindo o Futebol Clube do Porto, Sport Lisboa e Benfica, Sporting Clube de Portugal, além de outras equipas nacionais. A competição destina-se aos escalões de formação e feminino sub-15, com o objetivo de promover o fair play, a amizade e o espírito desportivo entre os jovens atletas.

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5: 10 horas.
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6: 11 horas.
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4: Doze horas.
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0: As instalações da Juventude Desportiva Carrozense foram alvo de um assalto na madrugada desta quinta-feira, poucas horas após o arranque da 8ª edição do torneio Comendador Fernando Pinho Teixeira. Os assaltantes terão furtado cerca de 100 euros em dinheiro, chocolates, duas caixas de medicamentos e uma mochila do clube. Apesar de existirem equipamentos como televisões e tablets nas instalações, nada disso foi levado. Além dos furtos, os autores deixaram um rastro de destruição com vidros partidos, grades arrancadas e vários espaços vandalizados. A barraca de venda de crepes e pipocas do torneio também foi alvo de danos. Segundo o presidente do clube, Jorge Amorim, os assaltantes procuravam dinheiro que julgavam ter ficado nas instalações após o primeiro dia do torneio. Em comunicado, o carregozense lamentou os prejuízos e os atos de vandalismo, mas garante que tudo fará para que o torneio decorra normalmente e que as instalações estejam prontas para receber atletas e visitantes no próximo fim de semana. A caminho do centenário, o Cucujens assinalou o 99º aniversário da sua elevação à vila com uma cerimónia que reuniu a comunidade local. As comemorações incluíram uma arruada da banda de música de Cucujens, o hastear das bandeiras e uma atuação do clube sénior. A um ano do centenário, os responsáveis locais destacaram a importância de valorizar a história da freguesia e de continuar a trabalhar no seu desenvolvimento, apostando num crescimento sustentável e na dinamização da vila. Incêndio em São Roque ameaçou casas. Um incêndio em zona de mato na Rua das Pedreiras, em São Roque, mobilizou esta quinta-feira cerca de 50 operacionais e 2 helicópteros. O alerta foi dado pelas 15 horas e 45 minutos e o fogo, que chegou a ameaçar habitações e um armazém, ficou extinto cerca de uma hora depois. No combate às chamas, tiveram várias corporações de bombeiros da região. A GNR de Oliveira das Meias tomou conta da ocorrência e está a investigar as causas do incêndio. Neon Run em São Martinho da Gândara, a escola EB Brejo e a Associação de Pais vão promover uma Neon Run, uma caminhada e corrida noturna, no dia 13 de junho, pelas 19 horas, em São Martinho da Gândara. A iniciativa pretende envolver alunos, famílias e toda a comunidade num evento de convívio, música e animação, reforçando os laços entre escola e encarregados de educação. A organização destaca o papel da escola como espaço de aprendizagem e construção de valores, sublinhando a importância da participação da comunidade em atividades que promovem o bem-estar das crianças. Arraial de Santo António da Acreve, a partir das 12 horas, em frente à Capela de São Lourenço, no dia 13 de junho, a Acreve vai organizar um Arraial de Santo António para angariar fundos para as festas de São Lourenço, em Vilar. A partir das 18 horas, a animação estará a cargo do José Cardoso e do DJ Miguel. Haverá sardinhas, rojões, pernil assado, chouriço assado e caldo verde. Bispo, com primeira parte de R. Moura, mais DJ Vero. O evento 3720 vai animar Oliveira das Meias entre 22 de maio e 19 de julho de 2026, com concertos, gastronomia, arte de rua e atividades desportivas. No dia 13 de junho, pelas 22 horas, na Praça da Cidade, a grande atração da noite será o concerto de Bispo, um dos nomes mais populares do hip-hop nacional. A programação inclui ainda atuações dos DJs Vero e R. Moura, numa noite dedicada à música e ao entretenimento no centro da cidade. Carregozense organiza o 8º torneio Comendador Pinho Teixeira. O Juventude Desportiva Carregozense vai organizar a 8ª edição do torneio Comendador Fernando Pinho Teixeira nos dias 10, 13 e 14 deste mês, no campo Dr. Teixeira da Silva, em Carregosa. O torneio de futebol de formação contará com a participação de vários clubes, incluindo o Futebol Clube do Porto, Sport Lisboa e Benfica, Sporting Clube de Portugal, além de outras equipas nacionais. A competição destina-se aos escalões de formação e feminino sub-15, com o objetivo de promover o fair play, a amizade e o espírito desportivo entre os jovens atletas.
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1: Olá, eu sou o Diogo e quero dedicar a música Can't Stop the Feeling de Justin Timberlake à minha família. Adeus.

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1: Meio-dia e 18.
2: Boa tarde. Ué.

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2: Boa tarde.

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1: Boa tarde, queria dedicar a música Gabriel Gava, Belicinha, à Raquel, aos meus amigos, ao meu pai, à minha mãe, à minha irmã, ao cabeleireiro Vitor Hugo, à Terezinha, à padeira Dula, à Luizinha da Santa Casa da Misericórdia, da cabeleireira preferida delas. Beijinho!
2: Será que você tem mexidinho? Eu tenho, hein? Acho que não, hein?

0: Verdade. 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
1: 13 horas.
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2: Olá, eu sou a Bianca e quero dedicar a música Vida Toda da Carolina Deslandes à minha amita. Beijinhos, te amo muito.

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1: Essa aqui eu sinto um trem diferente, viu, gente? Puxa daí que eu

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0: 1:48.
2: Boa tarde.

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5: 14 horas.
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3: Olá, quero ouvir uma música da Adele para dedicar às funcionárias da EPA, em especial à Andreia e à Sandra. Quero dedicar também à Márcia e à Ana e ao meu marido.

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1: 2:54.
2: Boa tarde.

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1: 15 horas.
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2: Instalações do Carregudense foram assaltadas e vandalizadas. As instalações da Juventude Desportiva Carregudense foram alvo de um assalto na madrugada desta quinta-feira, poucas horas após o arranque da 8ª edição do torneio Comendador Fernando Pinho Teixeira. Os assaltantes terão furtado cerca de 100 euros em dinheiro, chocolates, duas caixas de medicamentos e uma mochila do clube. Apesar de existirem equipamentos como televisões e tablets nas instalações, nada disso foi levado. Além dos furtos, os autores deixaram um rastro de destruição com vidros partidos, grades arrancadas e vários espaços vandalizados. A barraca de venda de crepes e pipocas do torneio também foi alvo de danos. Segundo o presidente do clube, Jorge Amorim, os assaltantes procuravam dinheiro que julgavam ter ficado nas instalações após o primeiro dia do torneio. Em comunicado, o Carregudense lamentou os prejuízos e os atos de vandalismo, mas garante que tudo fará para que o torneio decorra normalmente e que as instalações estejam prontas para receber atletas e visitantes no próximo fim de semana. A caminho do centenário, Cucugens assinalou o 99º aniversário da sua elevação à vila com uma cerimónia que reuniu a comunidade local. As comemorações incluíram uma arruada da banda de música de Cucugens, o hastear das bandeiras e uma atuação do clube sénior. A um ano do centenário, os responsáveis locais destacaram a importância de valorizar a história da freguesia e de continuar a trabalhar no seu desenvolvimento, apostando num crescimento sustentável e na dinamização da vila. Incêndio em São Roque ameaçou casas. Um incêndio em zona de mato, na Rua das Pedreiras, em São Roque, mobilizou esta quinta-feira cerca de 50 operacionais e 2 helicópteros. O alerta foi dado pelas 15 horas e 45 minutos e o fogo, que chegou a ameaçar habitações e um armazém, ficou extinto cerca de uma hora depois. No combate às chamas, tiveram várias corporações de bombeiros da região. A GNR de Oliveira das Meias tomou conta da ocorrência e está a investigar as causas do incêndio. Neon Run em São Martinho da Gandra, a escola EB Brejo e a Associação de Pais vão promover uma Neon Run, uma caminhada e corrida noturna, no dia 13 de junho, pelas 19 horas, em São Martinho da Gandra. A iniciativa pretende envolver alunos, famílias e toda a comunidade num evento de convívio, música e animação, reforçando os laços entre escola e encarregados de educação. A organização destaca o papel da escola como espaço de aprendizagem e construção de valores, sublinhando a importância da participação da comunidade em atividades que promovem o bem-estar das crianças. Arraial de Santo António da Acreve, a partir das 12 horas, em frente à Capela de São Lourenço, no dia 13 de junho, a Acreve vai organizar um Arraial de Santo António para angariar fundos para as festas de São Lourenço, em Vilar. A partir das 18 horas, a animação estará a cargo do José Cardoso e do DJ Miguel. Haverá sardinhas, rojões, pernil assado, chouriço assado e caldo verde. Bispo, com primeira parte de R. Moura, mais DJ Vero. O evento 3720 vai animar Oliveira das Meias entre 22 de maio e 19 de julho de 2026, com concertos, gastronomia, arte de rua e atividades desportivas. No dia 13 de junho, pelas 22 horas, na Praça da Cidade, a grande atração da noite será o concerto de Bispo, um dos nomes mais populares do hip-hop nacional. A programação inclui ainda atuações dos DJs Vero e R. Moura, numa noite dedicada à música e ao entretenimento no centro da cidade. Carregudense organiza o 8º torneio Comendador Pinho Teixeira. O Juventude Desportiva Carregudense vai organizar a 8ª edição do torneio Comendador Fernando Pinho Teixeira nos dias 10, 13 e 14 deste mês, no campo Dr. Teixeira da Silva, em Carregosa. O torneio de futebol de formação contará com a participação de vários clubes, incluindo o Futebol Clube do Porto, Sport Lisboa e Benfica, Sporting Clube de Portugal, além de outras equipas nacionais. A competição destina-se aos escalões de formação e feminino sub-15, com o objetivo de promover o fair play, a amizade e o espírito desportivo entre os jovens atletas.
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1: Boa tarde, queria dedicar à firma Santos Lopes, às meninas da firma Santos Lopes, a música do Escalema. Boa tarde.
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3: Olá, queria dedicar a música É Isso Aí, da Ana Carolina e Jorge, para a minha colega de trabalho, Célia Silva.

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6: 17 horas.
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1: Boa tarde, aqui falou-me. Queria dedicar uma música de Pablo Alborão. Foi o tema à vossa escolha. Para dedicar a toda a minha família e vocês com o resto, uma boa tarde.

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4: Olá, eu sou a Luísa e queria dedicar a música de Na United, na, para a minha família toda.

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6: 18 horas.
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7: Instalações do Carregudense foram assaltadas e vandalizadas. As instalações da Juventude Desportiva Carregudense foram alvo de um assalto na madrugada desta quinta-feira, poucas horas após o arranque da 8ª edição do torneio Comendador Fernando Pinho Teixeira. Os assaltantes terão furtado cerca de 100 euros em dinheiro, chocolates, duas caixas de medicamentos e uma mochila do clube. Apesar de existirem equipamentos como televisões e tablets nas instalações, nada disso foi levado. Além dos furtos, os autores deixaram um rastro de destruição com vidros partidos, grades arrancadas e vários espaços vandalizados. A barraca de venda de crepes e pipocas do torneio também foi alvo de danos. Segundo o presidente do clube, Jorge Amorim, os assaltantes procuravam dinheiro que julgavam ter ficado nas instalações após o primeiro dia do torneio. Em comunicado, o carregudense lamentou os prejuízos e os atos de vandalismo, mas garante que tudo fará para que o torneio decorra normalmente e que as instalações estejam prontas para receber atletas e visitantes no próximo fim de semana. A caminho do centenário, Cucugens assinalou o 99º aniversário da sua elevação à vila com uma cerimónia que reuniu a comunidade local. As comemorações incluíram uma arruada da banda de música de Cucugens, o hastear das bandeiras e uma atuação do clube sénior. A um ano do centenário, os responsáveis locais destacaram a importância de valorizar a história da freguesia e de continuar a trabalhar no seu desenvolvimento, apostando num crescimento sustentável e na dinamização da vila. Incêndio em São Roque ameaçou casas. Um incêndio em zona de mato, na Rua das Pedreiras, em São Roque, mobilizou esta quinta-feira cerca de 50 operacionais e 2 helicópteros. O alerta foi dado pelas 15 horas e 45 minutos e o fogo, que chegou a ameaçar habitações e um armazém, ficou extinto cerca de uma hora depois. No combate às chamas, tiveram várias corporações de bombeiros da região. A GNR de Oliveira das Meias tomou conta da ocorrência e está a investigar as causas do incêndio. Neon Run em São Martinho da Gândara, a escola EB Brejo e a Associação de Pais vão promover uma Neon Run, uma caminhada e corrida noturna, no dia 13 de junho, pelas 19 horas, em São Martinho da Gândara. A iniciativa pretende envolver alunos, famílias e toda a comunidade num evento de convívio, música e animação, reforçando os laços entre escola e encarregados de educação. A organização destaca o papel da escola como espaço de aprendizagem e construção de valores, sublinhando a importância da participação da comunidade em atividades que promovem o bem-estar das crianças. Arraial de Santo António da Acreve, a partir das 12 horas, em frente à Capela de São Lourenço, no dia 13 de junho, a Acreve vai organizar um Arraial de Santo António para angariar fundos para as festas de São Lourenço, em Vilar. A partir das 18 horas, a animação estará a cargo do José Cardoso e do DJ Miguel. Haverá sardinhas, rojões, pernil assado, chouriço assado e caldo verde. Bispo, com primeira parte de R. Moura, mais DJ Vero. O evento 3720 vai animar Oliveira das Meias entre 22 de maio e 19 de julho de 2026, com concertos, gastronomia, arte de rua e atividades desportivas. No dia 13 de junho, pelas 22 horas, na Praça da Cidade, a grande atração da noite será o concerto de Bispo, um dos nomes mais populares do hip-hop nacional. A programação inclui ainda atuações dos DJs Vero e R. Moura, numa noite dedicada à música e ao entretenimento no centro da cidade. Carreguzense organiza o 8º torneio Comendador Pinho Teixeira. O Juventude Esportiva Carreguzense vai organizar a 8ª edição do torneio Comendador Fernando Pinho Teixeira nos dias 10, 13 e 14 deste mês, no campo Dr. Teixeira da Silva, em Carregosa. O torneio de futebol de formação contará com a participação de vários clubes, incluindo o Futebol Clube do Porto, Sport Lisboa e Benfica, Sporting Clube de Portugal, além de outras equipas nacionais. A competição destina-se aos escalões de formação e feminino sub-15, com o objetivo de promover o fair play, a amizade e o espírito desportivo entre os jovens atletas.

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1: Olá, eu sou a Ana, queria ouvir a música do Toy Rosa Negra. Pede cara a todos vós, beijinho.
2: Obrigado.

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1: 6:34.
2: Boa tarde.

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2: Boa tarde, eu queria ouvir a música do Ozuna, Se Preparou, e beijinhos, obrigada.

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6: 19 horas.
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1: Boa tarde. Queria ouvir o Roy Orbis ir a São Francisco para ficar aqui à minha mulher. E a minha filha, sabe? Boa tarde.

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2: 7 e 27.
3: Boa noite.

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2: Boa tarde, aqui fala Becas Almeida. Queria dedicar uma música aos meus amigos da sede Fonte de Vila, São João da Madeira. Vida Louca.

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2: Instalações do Carregudense foram assaltadas e vandalizadas. As instalações da Juventude Desportiva Carregudense foram alvo de um assalto na madrugada desta quinta-feira, poucas horas após o arranque da 8ª edição do torneio Comendador Fernando Pinho Teixeira. Os assaltantes terão furtado cerca de 100 euros em dinheiro, chocolates, duas caixas de medicamentos e uma mochila do clube. Apesar de existirem equipamentos como televisões e tablets nas instalações, nada disso foi levado. Além dos furtos, os autores deixaram um rastro de destruição com vidros partidos, grades arrancadas e vários espaços vandalizados. A barraca de venda de crepes e pipocas do torneio também foi alvo de danos. Segundo o presidente do clube, Jorge Amorim, os assaltantes procuravam dinheiro que julgavam ter ficado nas instalações após o primeiro dia do torneio. Em comunicado, o Carregudense lamentou os prejuízos e os atos de vandalismo, mas garante que tudo fará para que o torneio decorra normalmente e que as instalações estejam prontas para receber atletas e visitantes no próximo fim de semana. A caminho do centenário, Cucugens assinalou o 99º aniversário da sua elevação à vila com uma cerimónia que reuniu a comunidade local. As comemorações incluíram uma arruada da banda de música de Cucugens, o hastear das bandeiras e uma atuação do clube sénior. A um ano do centenário, os responsáveis locais destacaram a importância de valorizar a história da freguesia e de continuar a trabalhar no seu desenvolvimento, apostando num crescimento sustentável e na dinamização da vila. Incêndio em São Roque ameaçou casas. Um incêndio em zona de mato na Rua das Pedreiras, em São Roque, mobilizou esta quinta-feira cerca de 50 operacionais e 2 helicópteros. O alerta foi dado pelas 15 horas e 45 minutos e o fogo, que chegou a ameaçar habitações e um armazém, ficou extinto cerca de uma hora depois. No combate às chamas, tiveram várias corporações de bombeiros da região. A GNR de Oliveira das Meias tomou conta da ocorrência e está a investigar as causas do incêndio. Neon Run em São Martinho da Gândara, a escola EB Brejo e a Associação de Pais vão promover uma Neon Run, uma caminhada e corrida noturna, no dia 13 de junho, pelas 19 horas, em São Martinho da Gândara. A iniciativa pretende envolver alunos, famílias e toda a comunidade num evento de convívio, música e animação, reforçando os laços entre escola e encarregados de educação. A organização destaca o papel da escola como espaço de aprendizagem e construção de valores, sublinhando a importância da participação da comunidade em atividades que promovem o bem-estar das crianças. Arraial de Santo António da Acreve, a partir das 12 horas, em frente à Capela de São Lourenço, no dia 13 de junho, a Acreve vai organizar um Arraial de Santo António para angariar fundos para as festas de São Lourenço, em Vilar. A partir das 18 horas, a animação estará a cargo do José Cardoso e do

0: do hip-hop nacional. A programação inclui ainda atuações dos DJs Vero e R. Moura numa noite dedicada à música e ao entretenimento no centro da cidade. Carreguzense organiza o 8º torneio Comendador Pinho Teixeira. O Juventude Esportiva Carreguzense vai organizar a 8ª edição do torneio Comendador Fernando Pinho Teixeira nos dias 10, 13 e 14 deste mês, no campo Dr. Teixeira da Silva, em Carregosa. O torneio de futebol de formação contará com a participação de vários clubes, incluindo o Futebol Clube do Porto, Sport Lisboa e Benfica, Sporting Clube de Portugal, além de outras equipas nacionais. A competição destina-se aos escalões de formação e feminino sub-15, com o objetivo de promover o fair play, a amizade e o espírito desportivo entre os jovens atletas.
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2: 21 horas.
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5: 22 horas.
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1: Instalações do Carregudense foram assaltadas e vandalizadas. As instalações da Juventude Desportiva Carregudense foram alvo de um assalto na madrugada desta quinta-feira, poucas horas após o arranque da 8ª edição do torneio Comendador Fernando Pinho Teixeira. Os assaltantes terão furtado cerca de 100 euros em dinheiro, chocolates, duas caixas de medicamentos e uma mochila do clube. Apesar de existirem equipamentos como televisões e tablets nas instalações, nada disso foi levado. Além dos furtos, os autores deixaram um rastro de destruição com vidros partidos, grades arrancadas e vários espaços vandalizados. A barraca de venda de crepes e pipocas do torneio também foi alvo de danos. Segundo o presidente do clube, Jorge Amorim, os assaltantes procuravam dinheiro que julgavam ter ficado nas instalações após o primeiro dia do torneio. Em comunicado, o Carregudense lamentou os prejuízos e os atos de vandalismo, mas garante que tudo fará para que o torneio decorra normalmente e que as instalações estejam prontas para receber atletas e visitantes no próximo fim de semana. A caminho do centenário, Cucugens assinalou o 99º aniversário da sua elevação à vila com uma cerimónia que reuniu a comunidade local. As comemorações incluíram uma arruada da banda de música de Cucugens, o hastear das bandeiras e uma atuação do clube sénior. A um ano do centenário, os responsáveis locais destacaram a importância de valorizar a história da freguesia e de continuar a trabalhar no seu desenvolvimento, apostando num crescimento sustentável e na dinamização da vila. Incêndio em São Roque ameaçou casas. Um incêndio em zona de mato na Rua das Pedreiras, em São Roque, mobilizou esta quinta-feira cerca de 50 operacionais e 2 helicópteros. O alerta foi dado pelas 15 horas e 45 minutos e o fogo, que chegou a ameaçar habitações e um armazém, ficou extinto cerca de uma hora depois. No combate às chamas, tiveram várias corporações de bombeiros da região. A GNR de Oliveira das Meias tomou conta da ocorrência e está a investigar as causas do incêndio. Neon Run em São Martinho da Gandra, a escola EB Brejo e a Associação de Pais vão promover uma Neon Run, uma caminhada e corrida noturna, no dia 13 de junho, pelas 19 horas, em São Martinho da Gandra. A iniciativa pretende envolver alunos, famílias e toda a comunidade num evento de convívio, música e animação, reforçando os laços entre escola e encarregados de educação. A organização destaca o papel da escola como espaço de aprendizagem e construção de valores, sublinhando a importância da participação da comunidade em atividades que promovem o bem-estar das crianças. Arraial de Santo António da Acreve, a partir das 12 horas, em frente à Capela de São Lourenço, no dia 13 de junho, a Acreve vai organizar um Arraial de Santo António para angariar fundos para as festas de São Lourenço, em Vilar. A partir das 18 horas, a animação estará a cargo do José Cardoso e do DJ Miguel. Haverá sardinhas, rojões, pernil assado, chouriço assado e caldo verde. Bispo, com primeira parte de R. Moura, mais DJ Vero. O evento 3720 vai animar Oliveira das Meias entre 22 de maio e 19 de julho de 2026, com concertos, gastronomia, arte de rua e atividades desportivas. No dia 13 de junho, pelas 22 horas, na Praça da Cidade, a grande atração da noite será o concerto de Bispo, um dos nomes mais populares do hip-hop nacional. A programação inclui ainda atuações dos DJs Vero e R. Moura, numa noite dedicada à música e ao entretenimento no centro da cidade. Carregudense organiza o 8º torneio Comendador Pinho Teixeira. O Juventude Desportiva Carregudense vai organizar a 8ª edição do torneio Comendador Fernando Pinho Teixeira nos dias 10, 13 e 14 deste mês, no campo Dr. Teixeira da Silva, em Carregosa. O torneio de futebol de formação contará com a participação de vários clubes, incluindo o Futebol Clube do Porto, Sport Lisboa e Benfica, Sporting Clube de Portugal, além de outras equipas nacionais. A competição destina-se aos escalões de formação e feminino sub-15, com o objetivo de promover o fair play, a amizade e o espírito desportivo entre os jovens atletas.
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1: Zero horas.
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2: Boa noite.

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2: Meia-noite e 13.
3: Boa noite.

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1: Meia-noite e 21.
2: Boa noite.
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1: Uma hora.
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